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0: Boa noite, são 2 horas.
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0: Boa noite, são 3 horas.
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0: Boa noite, são 4 horas.
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0: Bom dia, são 5 horas.
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0: Bom dia, são 6 horas.
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0: Bom dia, são 7 horas.
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0: Bom dia, são 9 horas.
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Bom dia, são 10 horas. 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No âmbito da 20ª volta a Portugal em bicicleta de júniores, a Covilhã vai sofrer alguns condicionamentos no trânsito, nomeadamente cortes na via ou estacionamentos proibidos. A prova decorre entre 27 e 31 de agosto, sendo que a segunda etapa tem início na Covilhã e as equipas vão estar instaladas na cidade. A confraria gastronómica da Xerovia e Panela no Forno da Covilhã levou os sabores da região aos novos alunos da Universidade da Beira Interior nos dias 24 e 25 de agosto. A Póvoa da Atalaia recebe a inauguração da exposição de desenho e aguarela Terra da Minha Mãe, da artista Piedade Pina, hoje. Com raízes na Póvoa da Atalaia, a artista foi marcada pelas vivências de infância e expõe um conjunto de obras inspiradas nas memórias, nos afetos e nas paisagens. Digo-lhe ainda que a Vila de Belmonte vai inaugurar uma cabine de histórias no Jardim Municipal dia 30 de agosto pelas 18. Este é um novo espaço dedicado aos livros, à leitura e à partilha, com um lema simples: levar, doar, ler e devolver. Para terminar, digo-lhe ainda, o Cineclube da Gardunha apresenta a programação de setembro, que conta com um dos maiores sucessos de bilheteira de sempre, sessão dupla e a colaboração com o Festival Punk Fatela Sónica. O programa de setembro começa dia 1 com o gesto desmesurado de Nolan, a sua Odisseia, que é um dos maiores sucessos de bilheteira de sempre. O filme trata-se de um dos mais inteligentes e sóbrios da carreira do artista, onde o espetáculo e a aventura progridem lentamente até ao desenlace final. Foram estas as notícias. Tenho a continuação de um excelente dia.

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5: Bom dia, está a começar mais uma manhã na sua rádio. Eu sou a Inês Pominho e vou estar consigo até às 12. Aqui há boa disposição, boa música para lhe fazer companhia e várias sugestões de formas de aproveitar estes últimos dias do mês de agosto. Para começar, vamos para a música. É Por Ti Amor, de Matias Damásio e Os Dama.

loucos de Lisboa, dos aula dos namorados, a passar aqui nesta manhã. Passou agora 17 minutos das 10 e está na altura de espreitarmos as previsões do estado de tempo para hoje. Segundo as previsões do Instituto Português do Mar e da Atmosfera, o tempo vai continuar mais fresco, com alguma instabilidade ao longo do dia e uma forte possibilidade de chuva e trovoadas na região. As temperaturas vão manter-se abaixo do que é habitual para esta altura do ano, prolongando assim esta pequena pausa no calor dos últimos dias. Assim, prevê-se que na Covilhã as temperaturas máximas rondem os 22 graus e 11 graus de mínimas, no Fundão 21 graus de máximas e 13 graus de mínimas, em Penamacor 21 graus de máximas e 12 graus de mínimas, em Belmonte são 19 graus de máximas e 10 graus de mínimas, e nas Penhas da Saúde 11 graus de máximas e 5 de mínimas. E fica também o conselho para este dia: se vai sair de casa, não se esqueça de ir preparado para as mudanças no estado de tempo. Tenha consigo o guarda-chuva e, em caso de trovoada, já sabe, redobre os cuidados. Por aqui vamos seguir com música para animar este dia mais cinzento e mais fresquinho. Vamos ouvir Sou Mais Teu Do Que Meu, de Luís Fialho.

Romance de Balcão dos Atores, a tocar aqui na sua manhã, aqui na sua Rádio Covilhã, e passam 24 minutos das 10. Se gosta de cinema, mistério e do paranormal, este fim de semana há uma sugestão no Fundão. A 8ª edição do Gardunha Fest acontece entre os dias 28 e 30 de agosto na Moagem e promete ser muito mais do que um festival de cinema. A programação inclui curtas-metragens, música, literatura, moda, espiritualidade e até observação astronómica. O festival arranca sexta-feira às 9h30 da noite com o um concerto dos Zanibar Aliens. No sábado há palestras e a partir das 4 da tarde são exibidos os filmes a concurso, seguindo-se à noite a exibição de O Velho e a Espada e a apresentação dos vencedores. Já no domingo, o programa termina com Sunset, um passeio e meditação na Serra da Gardunha e uma observação astronómica com telescópio. Todas as atividades são gratuitas e não é necessária inscrição. Portanto, já sabe, se este fim de semana ainda não sabe muito bem o que há de fazer, no fim de semana o tempinho já vai estar um pouquinho melhor. Se ainda não sabe muito bem o que fazer, esta é uma sugestão aqui bem pertinho no Fundão. Vamos agora continuar com música. Vamos ouvir Porquê de Murta.

Diamante de Infly a tocar aqui na sua rádio. Chegamos agora a meio desta primeira parte do nosso programa da manhã. Está aqui comigo Inês Pombinho para lhe fazer companhia. E já sabe que pode ouvir-nos em 97.0 ou através do nosso site www.radio-covilha.pt. E se este sábado vai estar pela Serra da Estrela, há uma sugestão a não perder. A Penhas Sol, Associação dos Amigos das Penhas da Saúde, promove este sábado, dia 29 de agosto, às 6 da tarde, a 4ª edição do Concerto na Montanha. O encontro acontece nas Penhas da Saúde, junto à ponte de acesso à piscina, e conta com a participação da Vox Lusitana Associação Cultural. Uma tarde de música e cultura ao ar livre num cenário único da Serra da Estrela. E o melhor, é uma iniciativa para desfrutar gratuitamente. Por isso já sabe que no sábado, se quiser dar um passeizinho até à Serra da Estrela, pode ir ali até às Penhas da Saúde e aproveitar esta tarde de música. Por aqui pode continuar a aproveitar também boa música. Vamos ouvir agora Bruno Mars com a música Just the Way You Are.

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2: Faltam 20 minutos para as 10 e está aqui comigo Inês Pombinho nesta manhã de quinta-feira, uma quinta-feira um pouquinho mais cinzenta com alguma chuva, mas por isso é que estamos deste lado para lhe fazer companhia, para animar a sua manhã. E se ainda está à procura de um programa para este fim de semana, aqui fica uma sugestão. A nona edição do Verão no Centro Histórico está a chegar ao fim e, como já é tradição, termina com um talento local. Filipa Bidarra, covilhanense, é cantora, compositora e atriz de teatro musical e vai subir ao palco do Jardim Público no próximo dia 28 de agosto para um concerto de pop alternativo. A artista lançou recentemente o single Therapy Mode, tema que dá nome ao seu primeiro EP, com um lançamento previsto para outubro. Em palco vai apresentar temas originais e algumas versões do universo pop, num espetáculo que passa por temas como a identidade, as relações, a memória e o crescimento pessoal. O concerto acontece depois da visita guiada encenada, com início marcado para as 21h30 e promete ser uma forma especial de encerrar mais uma edição do Verão no Centro Histórico. Por isso, já sabe, dia 28 de agosto no Jardim Público da Covilhã, à música, à talento local e à Filipa Bidarra para fechar esta edição com chave de ouro. E por isso é que aqui na nossa manhã de hoje vamos ouvir também Filipa Bidarra para ficar já com o cheirinho de que pode vir amanhã no Jardim Público por volta das 21h30. Vamos ouvir a Filipa Bidarra com a música Voltar.

0: Bom dia, são 11 horas.
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2: E estamos de volta aqui ao nosso programa da manhã. Passam agora 5 minutos das 11. Eu sou Inês Pomunho e vou estar consigo até às 12. Para começar esta segunda parte, vamos começar com música, pois não há melhor forma de iniciá-la. Vamos ouvir a música Idiota do João.

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2: Acabamos de ouvir a música 112 dos À Toa com os Dama. E atenção aos condicionamentos do trânsito que vão acontecer na Covilhã no âmbito da 20ª Volta a Portugal em Bicicleta de Júniores. A prova decorre entre 27 e 31 de agosto, sendo que a segunda etapa tem início na Covilhã, onde estarão também instaladas as equipas. Por isso, haverá alguns cortes de trânsito e restrições ao estacionamento. Na Avenida Frei Heitor Pinto, por exemplo, o estacionamento público estará interdito entre as 4 da tarde de hoje e às 6 da tarde de amanhã. Já amanhã, dia 28, o trânsito estará cortado nos dois sentidos, neste troço, entre as 9:30 da manhã e às 6 da tarde. Também a estrada do Sineiro terá condicionamentos com a faixa descendente interdita ao trânsito e ao estacionamento, sendo a circulação feita apenas no sentido contrário. Nestes períodos, o trânsito será desviado pela Rua Dr. José Valério da Cruz e pela Rua Afonso Domingos. Há ainda cortes e condicionamentos momentâneos durante a realização da prova. Amanhã, a partir do meio-dia, o percurso passa pela Avenida Frei Heitor Pinto, Rua Comendador Campos Melo, Rua Visconde da Coriscada, Rua Marquês de Ávila e Bolama, Avenida da Universidade e Alameda Pero da Covilhã, seguindo depois em direção ao Tortosento e ao Fundão. O município da Covilhã pede a compreensão de todos os incómodos causados e deixa o apelo para que os automobilistas tenham atenção e sigam as indicações dadas no local. São estas as indicações para estes dois dias em que vão haver alguns condicionamentos nos trânsitos na cidade da Covilhã. Por aqui continuamos com música, passam 15 minutos das 11. Vamos ouvir agora Saudade é Casa, de Mike Apollo.

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Gama com a música Diz-me, passam agora 20 minutos das 11 e a FIADA, a Feira Internacional de Artesanato, Design e Outras Artes, está de regresso à Covilhã de 3 a 6 de setembro, com o epicentro no Jardim das Artes. Na quinta edição, são cerca de 40 espaços dedicados aos artesãos, com propostas de cerâmica, madeira, ferro, tecidos e fio, mas também muita música, animação, design e inovação. Este ano, a programação musical aposta sobretudo em talentos locais e regionais, procurando manter uma ligação com a identidade e o espírito da feira. A FIADA mantém ainda a atribuição de prémios que distinguem o melhor artesanato pela inovação e pelo design e a melhor peça de artesanato com identidade Covilhã. Por isso, para dia 3 de setembro, para a abertura deste cartaz, pode-se contar com o concerto da Filarmónica Recreativa Cortesense e também com o concerto de Noura. Dia 4 de setembro, a Filarmónica Recreativa Carvalhense e o espetáculo Entre Fado, Beira e Alentejo com Margarida Geraldes e Sofia Pires. Dia 5 de setembro, temos o Rancho Folclórico Os Loureiros da Lardosa e também espetáculo Um Abraço a Portugal com a Orquestra Típica Albicastrense. E para fechar a feira, dia 6 de setembro, temos a entrega de prémios por volta das 18h30 e o concerto com Torres Farra por volta das 19h. Uma iniciativa promovida pelo município da Covilhã que pretende valorizar o saber fazer e mostrar que o artesanato pode ser também sinónimo de criatividade e inovação. Por este lado, vamos continuar com música. Vamos ouvir a Lei do Retorno de Bia Cabos.

Calma, tocar aqui na sua manhã. Chegamos agora ao meio da nossa segunda parte deste programa. Está aqui comigo Inês Pombinho. E se gosta de pintura, a próxima sugestão é para si. Durante o mês de setembro, a Junta de Freguesia da Boidobra recebe a exposição coletiva Conviver com Arte, que reúne trabalhos realizados no ateliê do Centro Comunitário da Lâmpada. São seis artistas: Ana Carvalho, Arlete Castela, Fernanda Costa, Irene Ribeiro, Isabel da Costa e Odete Mendes, que apresentam diferentes formas de olhar e interpretar a pintura numa mostra coordenada pela artista plástica Rosalina Cruz. A exposição pode ser visitada de 1 a 30 de setembro, de segunda a sexta-feira, durante o horário do expediente, e a entrada é livre. Por isso, já sabe, se passar pela Boidobra durante o mês de setembro, pare um bocadinho, entre e deixe-se inspirar pela arte. É a exposição Conviver com Arte na Junta de Freguesia da Boidobra. Por aqui continuamos com mais música. Vamos ouvir agora Sailor Song de Gigi Pérez.

E a lua de Irina Barros a tocar aqui nesta manhã, e chegamos assim ao fim do nosso programa. Foi um gosto estar aqui consigo. Eu sou Inês Pombinho, volto por volta das 13 com o nosso programa dos discos pedidos. Já sabe que se tem uma música que quer muito ouvir ou que quer dedicar a alguém ainda, pode ligar para o 275-249-873. Pode também enviar uma SMS para o 924-066-002 ou enviar-nos uma mensagem para a nossa página do Facebook Rádio Clube da Covilhã. Já a seguir vêm as notícias do dia e mais música, por isso continuo sintonizada aqui na sua Rádio Covilhã. Nós voltamos amanhã por volta desta hora e daqui a pouquinho, por volta das 13, já sabe que vem o programa dos Discos Pedidos. Por isso, até já, vão agora ficar com a música Swim dos BTS.

0: Bom dia, são 12 horas.
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No âmbito da 20ª volta a Portugal em bicicleta de júniores, a Covilhã vai sofrer alguns condicionamentos no trânsito, nomeadamente cortes na via ou estacionamentos proibidos. A prova decorre entre 27 e 31 de agosto, sendo que a segunda etapa tem início na Covilhã e as equipas vão estar instaladas na cidade. Para apoio logístico, vai ser interditada a totalidade do estacionamento público no troço da Avenida Freitor Pinto, compreendido entre o cruzamento com a Rua Conde da Covilhã e o acesso ao Largo da Infantaria, entre as 16 do dia 27 e as 18 do dia 28. O trânsito vai estar cortado nos dois sentidos, no mesmo local, entre as 9h30 e as 18 de amanhã. Existe ainda um corte no trânsito e interdição do estacionamento da faixa descendente da Estrada do Sineiro, desde o cruzamento da Estrada do Sineiro com a Rua Doutor José Valério da Cruz e o edifício número 30, para estacionamento de viaturas na faixa de rodagem, ficando o trânsito apenas a circular em sentido contrário. Quanto ao trânsito interrompido, a circulação deve ser desviada para a Rua Doutor José Valério da Cruz e Rua Afonso Domingues, nos seguintes horários e dias. Das 14 do dia 26 até às 11 do dia 27, das 15h30 do dia 27 até às 9h30 de amanhã, das 15h30 de amanhã até às 9h30 de sábado, das 16h30 de sábado até às 10 de domingo e das 16 de domingo até às 9 de segunda-feira. Para a realização da prova existem ainda condicionamentos e cortes de trânsito momentâneos no dia 28, portanto amanhã, a partir das 12, no seguinte trajeto: Avenida Freitor Pinto, Rua Comendador Campos Melo, Rua Visconde da Coriscada, Rua Marquês d'Ávila e Bolama, Avenida da Universidade, Alameda Pero da Covilhã, Refúgio Eixo TCT, direção ao Tortuzendo, seguindo para a N18 em direção ao Fundão. Em comunicado, o município de Covilhã lamenta os incómodos causados e solicita a melhor compreensão e colaboração, apelando a todos o máximo cuidado e que sigam as indicações no local. E a confraria gastronómica da Xarovia e Panela no Forno da Covilhã levou os sabores da região aos novos alunos da Universidade da Beira Interior nos dias 24 e 25 de agosto. A iniciativa serviu para dar as boas-vindas aos novos estudantes que chegam à Covilhã para iniciar o seu percurso académico, sendo que foi uma forma de dar a conhecer sabores que fazem parte da gastronomia local. Segundo nota de imprensa enviada à Rádio Clube da Covilhã, durante os dois dias a confraria esteve presente num ponto de acolhimento onde os estudantes puderam conhecer melhor o trabalho desenvolvido pela associação, degustar algumas receitas, ficar a par das especialidades gastronómicas da região e descobriram de provar algumas das iguarias. Mais do que um simples momento de boas-vindas, a iniciativa procurou aproximar os estudantes da cidade, que será a sua casa durante os próximos anos, através da gastronomia e das tradições que fazem parte da identidade da Covilhã. E ainda que a Póvoa de Ataleia recebe a inauguração da exposição de desenho e aguarela Terra da Minha Mãe, da artista Piedade Pina, no dia de hoje. Com raízes na Póvoa de Atalaia, a artista foi marcada pelas vivências de infância e expõe agora um conjunto de obras inspiradas nas memórias, nos afetos e nas paisagens. A artista vai ainda orientar duas oficinas artísticas com o objetivo de proporcionar à comunidade um espaço de partilha e de criação. A primeira é dirigida aos utentes do lar do Centro Social e Paroquial Santo Estevão e já se realizou durante a tarde do dia 25. A segunda oficina aconteceu ontem, uma oficina de aguarela e desenho, que foi aberta a todo o público e decorreu na Casa de Santo Estevão. No entanto, a inauguração da exposição tem um formato diferente, através de um passeio pelas ruas da Póvoa de Atalaia, que culmina na Casa da Poesia e conta com momentos de poesia e cantos da terra.
O ponto de encontro está marcado para hoje, às 18, no Chafariz de Baixo. E a Vila de Belmonte vai inaugurar uma cabine de histórias no Jardim Municipal no dia 30 de agosto, pelas 18 horas. Este é um novo espaço dedicado aos livros, à leitura e à partilha, com um lema simples: levar, doar, ler e devolver. A inauguração vai contar com a Hora do Conto teatralizada, momentos musicais e diversas surpresas, sendo que a organização deixou convite para marcar presença na nova história de Belmonte. Recorde-se que esta é uma iniciativa desenvolvida pela Associação Belmonte em Movimento, pela Junta de Freguesia de Belmonte e pelo Instituto Português do Desporto e Juventude. Ora, e a terminar, digo-lhe que o Cine Club da Gardunha apresenta a programação de setembro, que conta com um dos maiores sucessos de bilheteira de sempre, sessão dupla e a colaboração com o festival punk Fatela Sónica. O programa de setembro começa já no dia 1 com o Gesto Desmesurado de Nolan, a sua Odisseia, que é um dos maiores sucessos de bilheteira de sempre. O filme trata-se de um dos mais inteligentes e sóbrios da carreira do artista, onde o espetáculo e a aventura progridem lentamente até ao desenlace final. No dia 8 acontece a sessão dupla com dois filmes que podem ser considerados do género terror. O primeiro, Duas Vezes João, Liberada, é uma para-ovni para lá de um objeto voador não identificado. E mais do que o típico filme dentro do filme, é mais um filme fora do filme carregado de assombrações e possessões. O segundo filme, Terros na Autoestrada, de 1986, será exibido logo de seguida e num espírito de sessão da meia-noite. No dia 22, a última criação de um grande mestre da história do cinema, Edgar Reitz, que vai apresentar Crónica de uma Pintura Perdida, marca assim o regresso em grande deste cineasta fundamental do cinema novo alemão. A 24 de setembro, mais uma colaboração do Cine Club da Gardunha com o festival punk Fatela Sónica, na Fatela, também definido como um festim anual de música e arte alternativas da beira para o mundo. Em 2024, projetaram 20 minutos do filme que Francisca Marvão estava a preparar sobre a pioneira do rock and roll em Portugal, Zurita de Oliveira, e tanto o Cine Club como o festival ajudaram na finalização deste filme. E agora, depois de finalizado e estreado no Indy Lisboa, é hora de apresentar o filme completo. A realizadora vai marcar presença na apresentação, sendo que depois a noite continua com a atuação do duo feminino de hip-hop JJJ 2000 Fantasmas e DJ sets com muita animação. A fechar o mês, um filme acabado de restaurar pela Cinemateca Portuguesa nos seus laboratórios do Arquivo Nacional das Imagens em Movimento, é apresentado Cães Sem Coleira, um filme pouco visto que se trata de um relato de vida de António Feliciano, projecionista ambulante de cinema. A apresentação deste filme vai ficar a cargo, aliás, de Paulo Cunha e vai ser a última apresentação do Cine Club da Gardunha para o mês de setembro. Por hoje é tudo, foram estas as notícias. Tenha a continuação de um excelente dia.

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É música Detalhes de Roberto Carlos. Está aqui comigo Inês Pombinho. Faltam cerca de 20 minutos para as 14. 20 minutos para terminar esta primeira parte do nosso programa. Já sabe que pode ouvir-nos em 97.0 ou através do nosso site www.radio-covilhã.pt. E a próxima dedicatória, aliás, já está aqui pronta, é da Lisette, que dedica à Sara e à Otília a música Eu Fico Louco, de Miguel Azevedo.

Ficou Louco de Miguel Azevedo. Faltam 20 minutos para as 14 e já temos aqui a próxima dedicatória. É a Sara que dedica à Lisette e à Otília a música Garagem da Vizinha do DJ Rumo a Fátima.

garagem da vizinha do. A passar aqui na sua rádio. Faltam 15 minutos para as 14 para terminar esta primeira parte dos nossos discos pedidos de hoje. E temos já aqui também a nossa próxima dedicatória. É a Otília que dedica à Sara, à Lisette e à Paula a música E Sede dos Four Mains.

E sede dos Formans a falar de um temazinho, quem é que nunca tem assim sede e quer um copinho? E falta cerca de 10 minutos para as 14, 10 minutos para terminarmos esta primeira parte. Está aqui comigo Inês Pombinho nesta tarde de quinta-feira. E já sabe, ainda temos um espacinho para a segunda hora, por isso, no caso de querer fazer uma dedicatória, ainda vai a tempo. Ainda pode ligar para o 275-249-873. Pode também enviar uma SMS para o 924-066-002 ou então enviar-nos uma mensagem para a nossa página do Facebook Rádio Clube da Covilhã. E a próxima música não é uma dedicatória, mas é um desejo de alguém. É Kátia que quer ouvir a música Lua do Jorge. Vamos ouvir.

Lua a tocar aqui nesta tarde de discos pedidos, esta tarde de quinta-feira, estamos quase no fim da semana, mas mesmo assim ainda tem aqui um espaço para fazer umas dedicatórias, ainda temos o resto da tarde de hoje e também o dia de amanhã. E a próxima música é sim uma dedicatória. É a Tânia que quer dedicar à Patrícia a música Beijo, de Micael Carreira e Anselmo Ralph.

Beijo de Miquel Carreira. Estamos mesmo a chegar ao fim aqui desta primeira parte do nosso programa. Para a segunda parte ainda temos algum espacinho, já não é muito. Por isso, apresse, tem um pedido que quer fazer, uma música que quer muito ouvir, uma dedicatória que quer fazer a alguém, apresse a fazê-lo, porque podemos esgotar as vagas e depois é uma chatice, porque depois já não consegue pedir hoje e queria mesmo ouvir aquela música hoje. Portanto, já sabe, pode ligar para o 275-249-873, 275-249-873, pode também enviar uma SMS para o 924-066-002, 924-066-002. 002, ou então enviar-nos uma mensagem para a nossa página do Facebook Rádio Clube da Covilhã. E para terminar esta primeira parte, temos aqui a última dedicatória desta primeira parte, é do Senhor Antero do Fundão, é a música 24 Amores de Nel Monteiro. Eu volto já daqui a pouco, depois das 14. Até já.

0: Boa tarde, são 14 horas.
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4: Olá, boa tarde, seja bem-vindo aqui à segunda parte do nosso programa de discos pedidos de hoje. Hoje que é quinta-feira, estamos mesmo a chegar ao final desta última semana de agosto, mas ainda há aqui espaço para mais música e animação na sua Rádio Covilhã. Se quer fazer uma dedicatória, ainda temos um espacinho para esta segunda hora, mas apresse, porque ele pode esgotar muito rapidinho. Ligue para o 275-249-873, 275-249-873, ou então envie uma SMS para o 924-066-002, 924-066-002, ou também pode enviar-nos uma mensagem para a nossa página do Facebook Rádio Clube da Covilhã. E sem mais demoras, vamos iniciar esta segunda parte do nosso programa de hoje com uma dedicatória do Leandro Bernardino para a sua mãe. É a música Angels, de Robin Williams.

Robbie Williams a abrir aqui esta segunda parte dos nossos discos pedidos de hoje, aqui comigo Inês Pombinho. Já sabe que pode ouvir-nos em 97.0 ou através do nosso site www.radio-covilha.pt. E a próxima dedicatória é do Pedro Miguel de Janeiro de Cima, que dedica a Brigitte Carvalho de Janeiro de Baixo, ao Paulo Almeida da Suíça, ao Joel Cortes de Janeiro de Baixo, à Tina Raposo da Covilhã e ao Alberto Costa de Brejo de Cima, com votos de um feliz aniversário. É a música O Pepino, do João de Lionel Nunes.

Lionel Nunes a tocar aqui na nossa tarde de hoje. Passam 12 minutos das 14 e já temos a próxima música aqui na fila de espera. É Matias, a Soares, a Pires e o Alexandre que dedicam a Jaquim. É a música Brioche da Sofia do Kim Barreiros.

O brioche da Sofia de Kim Barreiros. Passam 16 minutos das 14 e vamos para a próxima dedicatória. É a Telvina que dedica ao Júlio Geraldes a música Dá-me um beijinho dos Sons do Minho.

Sons do Minho com Dá-me um Beijinho e continuamos esta tarde, 20 minutos depois das 14, esta segunda parte do nosso programa. E a próxima música é a Lili, a Mónica e a Andreia, que dedicam a Joaquim. É a música Ao Toque da Concertina, de Roberto Leal.

0: E a próxima dedicatória é do senhor José Manuel de Caria. É a música C'est la vie de Shania Twain.
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Sei lá, via passar aqui na sua rádio. Estamos praticamente a chegar a meio desta segunda parte do nosso programa de hoje, quinta-feira. Está aqui comigo Inês Pombinho e já sabe que pode ouvir-nos em 97.7 ou através do nosso site www.radio-covilha.pt. A próxima dedicatória é do Alexandre a Matias, a Soares e a Filomena, que dedicam a Joaquim com votos de boas melhoras. É música Bacalhau à Portuguesa de Kim Barreiros.

Bacalhau à portuguesa de Kim Barreiros a passar aqui nesta tarde. Estamos mesmo agora a meio desta segunda parte do nosso programa de hoje, de discos pedidos, e a próxima dedicatória vem do Sr. Carlos Vilela, que dedica ao professor César, à sua irmã Maria Augusta Vilela, ao seu cunhado Luís Guilherme, ao seu sobrinho Luís e à dona Cacilda. É música O Tempo Volta para Trás, de António Mourão.

António Mourão com o tempo volta para trás aqui nesta tarde de discos pedidos de hoje. E a próxima dedicatória é do Bruninho 45, que dedica ao Tiago Biló e ao Micael. É a música Saudade de Nininho Vaz Maia.

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Nininho Vaz Maia com a música Saudade a tocar aqui na sua rádio. E a próxima dedicatória é da Andreia, que dedica à Sofia Joaquim a música Queres é Festa de Ruth Marlene.

Bem, e companhia a dedicar esta música, queres da festa de Ruth Marlene, à Sofia Joaquim, e a próxima dedicatória já está aqui preparadíssima também. Faltam cerca de 15 minutos para as 15, 15 minutos para terminar este programa, mas ainda temos aqui mais algumas dedicatórias para ouvir. É a próxima, é da Maria do Carmo do Teixoso, que dedica a Rositas das Cortes de Baixo, com um grande beijinho. É a música Mulher de Armas dos 4 e meia.

Mulher de armas, dos 4h30 a passar aqui no fim desta tarde de quinta-feira de discos pedidos. E a próxima dedicatória é do Antero do Fundão, que dedica a todos os ouvintes aqui da rádio e também aqui à nossa equipa. É a música Gira, Gira, Girassol de Nel Monteiro.

Gira, gira, girassol de Nel Monteiro a tocar aqui nestes últimos minutos dos nossos discos pedidos de hoje. Hoje, que é quinta-feira, falta cerca de 10 minutos para terminar esta segunda parte do nosso programa e a próxima dedicatória é do Carlos Vilela, que dedica ao professor César, à sua irmã Maria Augusta Vilela, ao seu cunhado Luís Guilherme e ao seu sobrinho Luís e à dona Cacilda, a música Figueira da Foz de Maria Clara.

Maria Clara com a música Figueira da Foz. E chegamos assim ao fim do nosso programa de discos pedidos de hoje. Hoje, quinta-feira, última quinta-feira deste mês de agosto de 2026. Estamos mesmo a terminar este mês. E foi um gosto estar aqui consigo deste lado. Eu sou Inês Pombinho. Já sabe que se tem músicas que quer ouvir, que dedicatórias que quer fazer, é este o programa certo para o tal fazer, para o poder fazer. Pode já ligar para fazer o pedido de amanhã, sexta-feira, que é o último programa da semana. Pode ligar para o 275-249-873. Pode enviar uma SMS para o 924-066-002 ou então enviar-nos uma mensagem para a nossa página do Facebook Rádio Clube da Covilhã. Vamos passar para a última dedicatória de hoje. Deixe-me dizer que voltamos amanhã por volta da mesma hora, por volta das 13. Estamos por aqui para mais um programa de discos pedidos. Eu volto às 10 com o nosso programa da manhã, onde tem muita animação, muita música, sugestões do que fazer no fim de semana. Por isso, no caso de ter curiosidade e de querer um bocadinho de companhia, é só sintonizar a sua rádio aqui na Rádio Clube da Covilhã. Nós voltamos amanhã. A última dedicatória é do Sr. Antero do Fundão. É a música Un Canto a Galicia, de Julio Iglesias. Até amanhã.

0: Boa tarde, são 15 horas.
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2: Síntese informativa na Rádio Covilhã. No âmbito da 20ª volta a Portugal em bicicleta de júniores, a Covilhã vai sofrer alguns condicionamentos no trânsito, nomeadamente cortes na via ou estacionamentos proibidos. A prova decorre entre 27 e 31 de agosto, sendo que a segunda etapa tem início na Covilhã e as equipas vão estar instaladas na cidade. A confraria gastronómica da Xerovia e Panela no Forno da Covilhã levou os sabores da região aos novos alunos da Universidade da Beira Interior nos dias 24 e 25 de agosto. A Póvoa da Atalaia recebe a inauguração da exposição de desenho e aguarela Terra da Minha Mãe, da artista Piedade Pina, hoje. Com raízes na Póvoa da Atalaia, a artista foi marcada pelas vivências de infância e expõe um conjunto de obras inspiradas nas memórias, nos afetos e nas paisagens. Digo-lhe ainda que a Vila de Belmonte vai inaugurar uma cabine de histórias no Jardim Municipal dia 30 de agosto pelas 18. Este é um novo espaço dedicado aos livros, à leitura e à partilha, com um lema simples: levar, doar, ler e devolver. Para terminar, digo-lhe ainda, o Cineclube da Gardunha apresenta a programação de setembro, que conta com um dos maiores sucessos de bilheteira de sempre, sessão dupla e a colaboração com o Festival Punk Fatela Sónica. O programa de setembro começa dia 1 com o gesto desmesurado de Nolan, a sua Odisseia, que é um dos maiores sucessos de bilheteira de sempre. O filme trata-se de um dos mais inteligentes e sóbrios da carreira do artista, onde o espetáculo e a aventura progridem lentamente até ao desenlace final. Foram estas as notícias. Tenha a continuação de um excelente dia.

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0: Boa tarde, são 16 horas.
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0: Boa tarde, são 17 horas.
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0: Boa tarde, são 18 horas.
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2: Notícias na Rádio Covilhã. No âmbito da 20ª volta a Portugal em bicicleta de júniores, a Covilhã vai sofrer alguns condicionamentos no trânsito, nomeadamente cortes na via ou estacionamentos proibidos. A prova decorre entre 27 e 31 de agosto, sendo que a segunda etapa tem início na Covilhã e as equipas vão estar instaladas na cidade. Para apoio logístico, vai ser interditada a totalidade do estacionamento público no troço da Avenida Freitor Pinto, compreendido entre o cruzamento com a Rua Conde da Covilhã e o acesso ao Largo da Infantaria, entre as 16 do dia 27 e as 18 do dia 28. O trânsito vai estar cortado nos dois sentidos, no mesmo local, entre as 9h30 e as 18h de amanhã. Existe ainda um corte no trânsito e interdição do estacionamento da faixa descendente da Estrada do Sineiro, desde o cruzamento da Estrada do Sineiro com a Rua Doutor José Valério da Cruz e o edifício número 30, para estacionamento de viaturas na faixa de rodagem, ficando o trânsito apenas a circular em sentido contrário. Quanto ao trânsito interrompido, a circulação deve ser desviada para a Rua Doutor José Valério da Cruz e Rua Afonso Domingues, nos seguintes horários e dias. Das 14 do dia 26 até às 11 do dia 27, das 15h30 do dia 27 até às 9h30 de amanhã, das 15h30 de amanhã até às 9h30 de sábado, das 16h30 de sábado até às 10 de domingo e das 16 de domingo até às 9 de segunda-feira. Para a realização da prova existem ainda condicionamentos e cortes de trânsito momentâneos no dia 28, portanto amanhã, a partir das 12, no seguinte trajeto: Avenida Freitor Pinto, Rua Comendador Campos Melo, Rua Visconde da Coriscada, Rua Marquês d'Ávila e Bolama, Avenida da Universidade, Alameda Pero da Covilhã, Refúgio Eixo TCT, direção ao Tortuzendo, seguindo para a N18 em direção ao Fundão. Em comunicado, o município da Covilhã lamenta os incómodos causados e solicita a melhor compreensão e colaboração, apelando a todos o máximo cuidado e que sigam as indicações no local. E a confraria gastronómica da Xarovia e Panela no Forno da Covilhã levou os sabores da região aos novos alunos da Universidade da Beira Interior nos dias 24 e 25 de agosto. A iniciativa serviu para dar as boas-vindas aos novos estudantes que chegam à Covilhã para iniciar o seu percurso académico, sendo que foi uma forma de dar a conhecer sabores que fazem parte da gastronomia local. Segundo nota de imprensa enviada à Rádio Clube da Covilhã, durante os dois dias a confraria esteve presente num ponto de acolhimento onde os estudantes puderam conhecer melhor o trabalho desenvolvido pela associação, degustar algumas receitas, ficar a par das especialidades gastronómicas da região e descobriram de provar algumas das iguarias. Mais do que um simples momento de boas-vindas, a iniciativa procurou aproximar os estudantes da cidade, que será a sua casa durante os próximos anos, através da gastronomia e das tradições que fazem parte da identidade da Covilhã. Digo-lhe ainda que a Póvoa de Ataleia recebe a inauguração da exposição de desenho e aguarela Terra da Minha Mãe, da artista Piedade Pina, no dia de hoje. Com raízes na Póvoa de Atalaia, a artista foi marcada pelas vivências de infância e expõe agora um conjunto de obras inspiradas nas memórias, nos afetos e nas paisagens. A artista vai ainda orientar duas oficinas artísticas com o objetivo de proporcionar à comunidade um espaço de partilha e de criação. A primeira é dirigida aos utentes do lar do Centro Social e Paroquial Santo Estevão e já se realizou durante a tarde do dia 25. A segunda oficina aconteceu ontem, uma oficina de aguarela e desenho, que foi aberta a todo o público e decorreu na Casa de Santo Estevão. No entanto, a inauguração da exposição tem um formato diferente através de um passeio pelas ruas da Póvoa de Atalaia, que culmina na Casa da Poesia e conta com momentos de poesia e cantos da terra. O ponto de encontro está marcado para hoje, às 18, no Chafariz de Baixo. E a Vila de Belmonte vai inaugurar uma cabine de histórias no Jardim Municipal no dia 30 de agosto, pelas 18 horas. Este é um novo espaço dedicado aos livros, à leitura e à partilha, com um lema simples: levar, doar, ler e devolver. A inauguração vai contar com a Hora do Conto teatralizada, momentos musicais e diversas surpresas, sendo que a organização deixou convite para marcar presença na nova história de Belmonte. Recorde-se que esta é uma iniciativa desenvolvida pela Associação Belmonte em Movimento, pela Junta de Freguesia de Belmonte e pelo Instituto Português do Desporto e Juventude. Ora, e a terminar, digo-lhe que o Cine Club da Gardunha apresenta a programação de setembro, que conta com um dos maiores sucessos de bilheteira de sempre, sessão dupla e a colaboração com o festival punk Fatela Sónica. O programa de setembro começa já no dia 1 com o Gesto Desmesurado de Nolan, a sua Odisseia, que é um dos maiores sucessos de bilheteira de sempre. O filme trata-se de um dos mais inteligentes e sóbrios da carreira do artista, onde o espetáculo e a aventura progridem lentamente até ao desenlace final. No dia 8 acontece a sessão dupla com dois filmes que podem ser considerados do género terror. O primeiro, Duas Vezes João, Liberada, é uma para-OVNI para lá de um objeto voador não identificado. E mais do que o típico filme dentro do filme, é mais um filme fora do filme carregado de assombrações e possessões. O segundo filme, Terros na Autoestrada, de 1986, será exibido logo de seguida e num espírito de sessão da meia-noite. No dia 22, a última criação de um grande mestre da história do cinema, Edgar Reitz, que vai apresentar Crónica de uma Pintura Perdida, marca assim o regresso em grande deste cineasta fundamental do cinema novo alemão. A 24 de setembro, mais uma colaboração do Cine Club da Gardunha com o festival Punk Fatela Sónica, na Fatela, também definido como um festim anual de música e arte alternativas da beira para o mundo. Em 2024, projetaram 20 minutos do filme que Francisca Marvão estava a preparar sobre a pioneira do rock and roll em Portugal, Zurita de Oliveira, e tanto o Cine Club como o festival ajudaram na finalização deste filme. E agora, depois de finalizado e estreado no Indie Lisboa, é hora de apresentar o filme completo. A realizadora vai marcar presença na apresentação, sendo que depois a noite continua com a atuação do duo feminino de hip-hop JJ DJ 2000 Fantasmas e DJ sets com muita animação. A fechar o mês, um filme acabado de restaurar pela Cinemateca Portuguesa nos seus laboratórios do Arquivo Nacional das Imagens em Movimento é apresentado Cães Sem Coleira, um filme pouco visto que se trata de um relato de vida de António Feliciano, projecionista ambulante de cinema. A apresentação deste filme vai ficar a cargo, aliás, de Paulo Cunha e vai ser a última apresentação do Cine Club da Gardunha para o mês de setembro. Por hoje é tudo, foram estas as notícias. Tenha a continuação de um excelente dia.

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Como uma espécie de presságio no meio da rua. A sorte de uns, mas o azar de outros.

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0: Boa tarde, são 19 horas.
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1: Silêncio, que hoje temos uma hora de Barca do Fado.

0: Boa noite, são 21 horas.
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0: Boa noite, são 22 horas.
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0: Boa noite, são 23 horas.
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0: Boa noite, é uma hora.
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